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gente, muito bom dia a todos. Você está na Continental, a rádio de todas as gerações. Tudo certinho com todos? Acordando cedinho, né? Levantando cedinho para dar aquele bom dia nessa nossa manhã recheada só de coisas boas. Mais uma segunda-feira para conta, minha cabrinha chegou. Segunda-feira hoje que é dia 14 hoje já, né? 14 de setembro. Já estamos indo para a segunda quinzena do mês de setembro. Hoje, para quem não sabe, é o dia da cruz. Olha o dia da cruz, gente. É a cruz que é um dos símbolos mais conhecidos do cristianismo. Para os cristãos, ela está diretamente ligada à morte de Jesus e, sobretudo, claro, à crença na sua ressurreição. Hoje é o dia da cruz. Hoje também é o dia do frevo, né? Uma dança que é muito comum no Nordeste do Brasil, principalmente em Recife, em Pernambuco. Ela que nasceu nas ruas de Recife. Aqui a gente não tem muito disso, não é muito da nossa cultura. Aliás, não é nada da nossa cultura, né? O frevo, mas depois eu vou dar uma faladinha assim. Eu não posso deixar de lembrar também que ontem, domingo, ontem foi o Dia Nacional da Cachaça, né? Cadê?

acordar todo mundo, porque ontem foi o dia da cachaça e hoje não é mais o dia da cachaça. Hoje é dia de a gente acordar, levantar e trabalhar muito. Para você que tá ligando o seu rádio agora, muito prazer. Eu sou o Kleber Massaneiro e você está na Continental FM. É hora de começar, é hora de abrir o programa de hoje com muita música, música rancheira, música bacana, música das antigas, pra gente ouvir e relembrar na sua manhã, no O de Casa, que tá começando agora, no oferecimento de Companhia da Carne. 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Para todos um bom dia, estamos abrindo aqui agora a programação do O de Casa na sua Continental FM.

0: Continental, a rádio de todas as gerações. Mais um blocão, hein, gente? Primeiro, na verdade, primeiro blocão dessa nossa manhã aqui na Rádio Continental FM, nessa sua segunda-feira, 14, eu tô com 13 por causa de ontem ainda. Hoje que é dia 14 de setembro já, né? Nosso mês de setembro tá indo pra frente, tá indo embora. Daqui a pouco já teremos eleições, aí vem festas de outubro aqui em Santa Catarina, aí depois já começa Natal e Ano Novo de novo, né? Esse ano tá indo muito rápido, né? Cadê meu galinho cantador pra acordar meia dúzia aí? Pode acordar, pessoal, vamos acordar, vamos levantar porque tá na hora. Aqui na Rádio Continental você entra pra curtir a boa música de todas as manhãs, de todos os dias. Eu sou o Kleber Massaneiro, sabe que você me encontra no Instagram também, né? Pra bater um papo, pra gente conversar um pouquinho, @kleber.macaneiro. É assim que você me encontra lá no Instagram. Essa nossa manhã continental que já começou com tudo, já tivemos o nosso primeiro bloco. A gente vai agora pro intervalo pra voltar na sequência e trazer mais um bloco recheado de muita música boa ou de casa, pra você entrar e curtir junto com a gente de manhã bem cedinho, esfregando aquela mãozinha nos olhos, dando aquela bocejada, tomando aquele cafezinho gostoso, por que não, né? É hora de intervalo e daqui a pouco eu volto, tá bom, gente? Bom dia pra todos, semana já tá começando com tudo. Eu sou o Kleber e nós vamos juntos aqui na Continental FM.
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0: Continental, a rádio de todas as gerações. Nessa sua segunda-feira a gente fecha assim mais um bloco, cheio de música boa como todas as manhãs. A gente vai levando aquela programação especial até você que acorda cedinho. Você que tá levantando agora, tá aí ligando o rádio na sua casa, botando aquele radinho ali em cima daquele armário, pertinho daquele fogãozinho a lenha, né? Opa, aquecendo a sua cozinha, aquecendo sua casa, aquecendo a sua vida com uma programação bacana, uma programação que faz a gente reviver tanta coisa gostosa, né? Todos os dias de manhã, bem cedinho, eu tô por aqui e trago sempre a minha cabrinha aqui junto comigo, cantando, sempre tem um leitinho gostoso, leitinho gelado. Leitinho gelado, você sabe o que que é, né, cabrinha? Não, que a gente não tem hoje, ainda mais hoje, que é segunda-feira, não dá nem de pensar no leitinho gelado, né? Esse é o leitinho gelado. Não, mas não tem não, já até vou até encerrar o microfone aqui. Seguinte, meus amigos, vamos acordar, vamos levantar com bom astral hoje. Toca meu relógio cuco. Pra você acordar com bom astral nessa sua manhã de segunda-feira. Ontem, domingo, foi o dia da cachaça, né? Ontem, né? Ontem também foi o dia do agrônomo, né? Bem lembrado. Ontem foi o dia mundial do agrônomo. Ontem, domingo. Pena que foi um domingo, né? A gente podia comemorar hoje, mas ainda bem, na verdade, que foi no domingo. Que aí o agrônomo pôde comemorar com sua família, com seus amigos. É o dia do agrônomo que foi ontem. Hoje, a gente celebra o dia da cruz e também é o dia do frevo. Frevo é uma dança muito típica do Nordeste do Brasil, né? Principalmente da região de Pernambuco, Recife, de onde surgiu o frevo, né? É um ritmo musical e dança, o frevo que nasceu nas ruas de Recife, né? Em Pernambuco, e tornou-se então especialmente associado ao carnaval pernambucano, né? Uma das danças mais típicas desse Brasil, conhecidas mundo afora, com seus passos rápidos, movimentos acrobáticos, aquelas sombrinhas coloridas, um carnaval que a gente sempre lembra, né? Do frevo, né? E bandas de metais, aquela manifestação que reúne música, dança, cultura popular e uma expressão artística única. Não sei se você já teve oportunidade de viajar até o Recife e ver como é que é uma dança do frevo, né? Em loco, local, que é muito mais legal, né? Eu nunca fui, gente. Confesso que nunca fui, mas em breve vou dar uma chegadinha por lá em Recife, né, cabrinha? Mas agora a gente vai, sabe pra onde? A gente vai pro intervalo, pra voltar com mais músicas. Ou de casa, já começou na Continental FM.
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0: bom dia pra todos. Tava curtindo boa música e fechamos mais um bloco. Aqui é O de Casa. Pra você entrar, nós entramos na sua casa, no seu rádio e nem batemos a porta. Será que é falta de educação isso, Cabrinha? Hein? Não, né? Na medida que a pessoa liga o rádio, já está dando as boas-vindas pra que a gente entre aí na sua casa, aí no seu carro, através do seu rádio, no seu trabalho, no seu caminhão, onde você estiver, né, Galinho? Cantou o galinho, porque tá fechando a primeira hora do programa de hoje, gente. Ô, de Casa Continental. Fechamos por aqui a primeira hora do de Casa de hoje. Já foi uma horinha, gente, como o tempo passa rápido, né? Eu já vou correndo agora pro intervalo, porque tem tanta música legal pra tocar hoje. Tanta coisa bacana pra tocar por aí. 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Para todos vocês, aquela manhã recheada de muito sabor e muita música boa, aquele cafezinho gostoso. Já tá saindo o cafezinho aqui, já tá saindo. Opa, tem que sair, né? Café tá saindo, a gente só não sabe que hora que ele volta, né? Vou aproveitar, pegar o meu aqui, tomar meu golinho. E já voltar daqui a pouco com mais músicas. Bom dia, você está na Continental, é segunda-feira, a semana só tá começando.
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2: 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Bom dia, meus irmãos e irmãs. Cantem, povo de Deus, porque fomos redimidos na cruz de Cristo. Nós vos adoramos, Senhor Jesus Cristo, e vos bendizemos, porque pela vossa Santa Cruz remistes o mundo. Hoje, 14 de setembro, é dia da exaltação da Santa Cruz, lembrando a nossa redenção. Em nome do Pai, do Filho e do Espírito Santo. Amém. Senhor Jesus, por tuas chagas fomos curados. Por tua cruz fomos libertados. Jesus, no início deste dia, eu venho pedir a vós, Senhor, que em vosso próprio corpo levou nossos pecados ao madeiro, a fim de que morrêssemos para os pecados e vivêssemos para a justiça. Por tuas chagas fomos curados. Jesus, pela cruz bendita, nós vos pedimos, dai-nos a graça de viver os frutos da tua redenção. Jesus, dai-nos a graça de viver hoje os frutos da tua redenção. Salve, ó cruz, doce esperança, concede aos réus remissão. Dai-nos o fruto da graça que floresceu na paixão. Louvor a vós, ó Trindade, fonte de todo perdão. Aos que na cruz foram salvos, dai a celeste mansão. Ó Santa Cruz bendita, no início deste dia, ajudai-me a levar firme a minha cruz. Ó Santa Cruz, instrumento de morte e de castigo, mas que pelo sangue redentor se tornou sinal de nossa salvação. Jesus, contigo quero viver, contigo quero morrer, para contigo ressuscitar. Jesus, Dai-nos a graça de viver hoje os frutos da tua redenção. Pai nosso, que estais no céu, santificado seja o vosso nome. Venha nosso o vosso reino, seja feita a vossa vontade, assim na terra como no céu. O pão nosso de cada dia nos dai hoje. Perdoai-nos as nossas ofensas, assim como nós perdoamos a quem nos tem ofendido. E não nos deixeis cair em tentação, mas livrai-nos do mal. Amém. Nossa Senhora das Dores, ajude-me a viver. Dai-me forças para saber sofrer. Nossa Senhora das Dores, ajudai-me nas tribulações, que eu possa carregar a minha cruz, como Cristo, o teu Filho amado, fez. Amém. Bom dia a todos.

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0: de volta aqui na Continental junto comigo, Kleber Massaneiro, fechando mais uma boa sequência da nossa manhã, O de Casa. Pra você entrar, ficar à vontade, curtir o O de Casa da Continental, é assim mesmo. Entrou pra curtir a boa música, entrou pra deixar rolar, pra começar com aquela trilha sonora já muito bem, obrigado. Essa sua semana, mais uma semana com muita alegria, muita diversão, com prêmios na programação. É, minha cabrinha, tem prêmio sim, sempre tem. Fique ligado na programação, porque sempre tem um prêmio bacana pra você. 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Hoje é o dia da cruz, minha gente boa, dia da cruz, até a cruz tem dia, é hoje 14 de setembro, o dia que a gente celebra a cruz, né? Então a tradição cristã, né? De acordo com a tradição cristã, a festa da exaltação da Santa Cruz é hoje, dia 14 de setembro, uma data especialmente importante para a Igreja Católica e também observada por outras tradições cristãs. A celebração convida o dia de hoje, então, aos fiéis a recordar a cruz de Cristo, não apenas como símbolo do sofrimento, mas também como sinal de fé, esperança, amor e vitória sobre a morte. A cruz, que é um dos símbolos mais conhecidos do cristianismo, né? E para os cristãos, ela está diretamente ligada à morte de Jesus e, sobretudo, claro, à crença da sua ressurreição. Por isso, a festa da exaltação da Santa Cruz possui um sentido diferente da celebração da Sexta-feira Santa. Enquanto a Sexta-feira Santa recorda a paixão e morte de Cristo, a celebração de hoje, 14 de setembro, enfatiza aí o significado da cruz como sinal de salvação, esperança e amor. A minha vozinha tá ficando meio embargada aqui, né, cabrinha? Você percebeu, né? Que eu tô com um probleminha de garganta aqui, mas já tá tudo recuperadinho. Já vou tomar uma aguinha enquanto eu vou pro intervalo, não. Vou tomar cafezinho, não. Vou tomar uma aguinha, tomar um chazinho. O que você acha, cabra? Tomar um chazinho, né? Vou tomar um chazinho e já volto já com mais um bloco no O de Casa.
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2: Continental FM 6:27.
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0: ou de casa. É aqui na Continental onde você entra para curtir e ficar sempre à vontade. Ouvindo a Continental, sabe que você se sente em casa, né? Às vezes você viaja, dá aquela viajada para longe, vai passar umas férias longe, outra cidade, outro país, de repente, quando volta aqui na região, você liga o rádio na Continental, você se sente em casa. Aí a hora que você liga o rádio e ouve a programação da Continental, quando tá chegando de viagem, de repente, caminhoneiros sentem muito bem isso, né? Vai ouvindo a nossa programação e vai pensando, poxa vida, tô chegando, já tô me sentindo em casa quando eu ouço essa trilha, o Kleber Maçaneiro falando no rádio. E a gente se encontrando pelas quebradas, né? Bom dia pra todos, sejam bem-vindos. O De Casa continua. Tem um intervalinho agora e eu volto com o último bloco da nossa programação de hoje. Pra todos, um bom dia.
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0: E fechando a programação de hoje aqui da Rádio Continental, mais uma seleção musical especialmente pensada para você curtir onde quer que você esteja, de onde você estiver vindo, para onde você estiver indo, em qualquer lugar. Muito obrigado a cada um de vocês que ficou junto comigo nessa manhã. O de casa da sua Continental vai ficando por aqui, tá chegando por aí. É a propaganda eleitoral gratuita, né? Porque hoje, segunda-feira, tem propaganda eleitoral gratuita. Fique atento para saber das propostas do seu candidato, em quem você vai votar. É muito importante, né, ouvir, prestar atenção, observar em tudo que se fala na propaganda eleitoral gratuita, que serve justamente para você conhecer o seu candidato, né? Um beijo grande para todo mundo, aquele abraço apertado. Daqui a pouquinho, 8 horas, eu tô de volta junto com você aqui na Continental. 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
13: Nove minutos faltando para as 8 horas da manhã. Bom dia para você, está no ar mais uma edição do Continental News. Hoje, dia 14 de setembro, dia da Cruz, dia do Frevo. E também morte do poeta Raimundo Correia. Estamos chegando com a força e parceria dos amigos da Adbif Carne de Qualidade Inspecionada. Você vai acompanhar na edição de hoje, onde vamos trazer para você informações do Brasil e do mundo, da região e por aí vai. FGTS chega a 60 anos como um dos principais direitos dos trabalhadores. Regras ANAC contra indisciplina em voos entram em vigor nesta segunda-feira. E ainda a Polícia Federal diz ter encaminhado à Faquin informações sobre celular divorcado. Tudo isso e muito mais agora aqui na nossa programação. Continental FM é a rádio de todas as gerações. Bom dia para você.
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13: FGTS chega a 60 anos como um dos principais direitos dos trabalhadores. Cristiane Ribeiro com os detalhes.
14: Criado em setembro de 1966 para dar mais segurança ao trabalhador, já que o desconto de 8% sobre o salário bruto mensal funciona como uma poupança, o Fundo de Garantia por Tempo de Serviço chega aos 60 anos, não só como um dos principais direitos constitucionais da classe trabalhadora, mas como indutor de investimento em habitação, saneamento e infraestrutura no país. O FGTS substituiu a estabilidade no emprego, que vinha sendo responsável pela queda na produtividade do trabalhador. Também no decorrer desses anos, várias janelas foram abertas para o uso do FGTS, como saque aniversário, saque emergencial em caso de desastres naturais, alguns tipos de doenças e compra da casa própria. Para o professor da Universidade de Brasília, Carlos Alberto Ramos, estas funções são positivas. O problema, segundo ele, é que o FGTS acaba sendo usado para investimentos sociais e em outras áreas.
2: À medida em que era um fundo, como um fundo soberano, você tem uma poupança acumulada que pode ser alocada. E como mínimo o trabalhador seria uma coisa vinculada ao trabalho, se utilizou para fazer uma espécie de políticas sociais, tá certo? Que casa própria e depois doença, e você tem câncer, pode tirar, etc. Juntou outro objetivo, que é um fundo de investimento para fazer políticas, não unicamente na área social, também políticas industriais.
14: Nessas 6 décadas de criação, muitos trabalhadores enfrentam problemas com os patrões por causa da ausência de depósitos mensais. O descumprimento das obrigações vinculadas ao fundo figura no centro dos conflitos trabalhistas que chegam aos tribunais. Segundo dados da Justiça do Trabalho, de janeiro a julho de 2026, a cobrança da multa de 40% do FGTS ocupou a 5ª posição entre os assuntos mais recorrentes no Judiciário Trabalhista, somando mais de 391 mil processos. No mesmo período, a ausência dos depósitos mensais periódicos figurou na 9ª colocação do ranking nacional, com quase 280 mil ações registradas. Com a colaboração de Gabriel Brum, da Rádio Nacional no Rio de Janeiro, Cristiane Ribeiro.
13: 26 minutos faltando para as 8 horas da manhã, um bom dia para você. Regras da ANAC contra indisciplina em voos entram em vigor nesta segunda-feira. Os detalhes com Samuel Gauri.
15: A partir de segunda-feira, passageiros indisciplinados em voos e aeroportos estarão sujeitos a novas regras da ANAC. Em casos menos graves, como desobedecer às orientações das equipes de bordo ou de solo, as empresas aéreas devem fazer advertências formais. Já condutas como causar tumulto, insultar passageiros ou danificar objetos podem levar à retirada do avião, acionamento da polícia e reparação dos danos. Infrações graves ou gravíssimas, como agredir fisicamente um membro da tripulação, podem resultar em multa de R$ 17.500 e até na proibição de voar por 12 meses. A suspensão vale para voos nacionais de todas as companhias, que poderão compartilhar os dados de identificação do passageiro. O regulamento garante direito à ampla defesa do passageiro antes da punição. Segundo a ABAR, a Associação Brasileira de Empresas Aéreas, em 2025 foram registrados mais de 1.700 episódios de indisciplina, quase 5 por dia e 66% a mais do que em 2024. Da Rádio Nacional em Brasília, Oussama El Ghauri.

0: Muito bom. 23 minutos faltando para as 8 horas da manhã. Polícia Federal diz ter encaminhado a Fachin informações sobre celular de Vorcaro. Ministro tinha dado 24 horas para envio de material extraído do aparelho. Sayonara Moreno com os detalhes.
1: A Polícia Federal informou ter encaminhado neste domingo informações solicitadas pelo presidente do STF, Edson Fachin, a respeito do estado do material extraído do aparelho celular apreendido do ex-banqueiro Daniel Vorcaro. Segundo a PF, foi informado ao magistrado que o material original permanece integralmente dentro de cadeia de custódia da PF, com os respectivos lacres íntegros e mecanismos de verificação de integridade digital. A PF também disse confirmar que a cópia dos dados extraídos encaminhada ao gabinete do ministro André Mendonça em março deste ano não corresponde ao material original, que jamais deixou a custódia da instituição. Ainda em esclarecimento a Fachin, a PF informou ter se colocado à disposição do Supremo para qualquer esclarecimento e para eventual verificação da integridade do conteúdo. Nesse sábado, o presidente do STF, Edson Fachin, havia dado 24 horas para que a PF relatasse o estado do material extraído do celular de Daniel Vorcaro. A determinação atendia à solicitação da Procuradoria-Geral da República e dos ministros do STF, Cristiano Zanin, Alexandre de Moraes e Gilmar Mendes, que pediram a cópia integral da mídia que armazena o conteúdo. Todos pedem acesso ao conteúdo do celular antes da sessão extraordinária marcada para a próxima terça-feira. Na ocasião, os ministros da Suprema Corte vão avaliar o pedido de investigação contra um dos ministros, Alexandre de Moraes, por suposta relação com Vorcaro, depois que vieram a público mensagens trocadas entre eles. Fachin marcou para 23 de setembro a sessão em que o plenário vai analisar o pedido de investigação contra o ministro André Mendonça, por suposta falta de imparcialidade, direcionamento seletivo de investigações e irregularidades em negociações de delações. Da Rádio Nacional em Brasília, Sayonara Moreno.
0: 20 minutos faltando para as 8 horas da manhã. Seguimos ainda sobre o assunto. Fachin vira relator de investigação sobre relação de Moraes com Vorcaro. Sayonara Moreno com os detalhes.
1: Em mais um desdobramento da crise institucional envolvendo o Supremo Tribunal Federal, o presidente da Casa, ministro Edson Fachin, decidiu que vai ser o relator do caso sobre uma suposta relação entre o ministro da Corte, Alexandre de Moraes, e o ex-banqueiro Daniel Vorcaro, preso por suspeita de crimes financeiros envolvendo o Banco Master. Com isso, o ministro André Mendonça deixa de ser o relator desse e de mais dois casos. É que Fachin também decidiu encaminhar à presidência da Corte os processos relacionados ao Banco Master e às fraudes no INSS. No documento da decisão, Fachin cita o despacho do ministro André Mendonça, que remeteu a investigação contra Alexandre de Moraes ao presidente do STF, levando em conta o regimento interno da casa que atribui ao plenário a tarefa de processar e julgar crimes cometidos pelos ministros do Supremo. O presidente do STF já havia convocado uma sessão plenária extraordinária para a próxima terça-feira. Os membros da corte vão analisar justamente as conversas entre Moraes e Vorcaro, que vieram a público no começo de setembro, depois que o então relator André Mendonça decidiu quebrar o sigilo delas. Na prática, Fachin é quem vai abrir a sessão de depois de amanhã e quem vai ter o primeiro voto lido, já que agora é o relator. O presidente do Supremo já havia negado o pedido de Alexandre de Moraes para que a sessão da terça tratasse não somente o caso dele, mas também sobre as denúncias contra André Mendonça. No entanto, Fachin não acatou o pedido e decidiu que os casos serão analisados em sessões diferentes. O ministro que preside o STF marcou para o dia 23 deste este mês, o julgamento do pedido de investigação contra André Mendonça. Da Rádio Nacional em Brasília, Sayonara Moreno.
0: 19 minutos faltando para as 8 horas da manhã. Prazo para solicitar transporte para eleições termina nesta segunda-feira. Os detalhes com Pedro Lacerda.
2: Termina nesta segunda-feira o prazo para solicitar o transporte especial individual do programa Seu Voto Importa, da Justiça Eleitoral. O benefício é destinado a eleitoras e eleitores com deficiência ou mobilidade reduzida, categoria que inclui também idosos, gestantes, lactantes, pessoas com crianças de colo e pessoas obesas, ou sempre que a condição dificultar o deslocamento até a sessão eleitoral. O programa também contempla moradores de territórios indígenas, quilombolas e outras comunidades tradicionais. A iniciativa foi criada pelo Tribunal Superior Eleitoral com o objetivo de garantir condições iguais de acesso ao voto e reduzir as barreiras que afastam essas pessoas das urnas. O serviço vale para quem não tem meios próprios de locomoção. Nesses casos, a Justiça Eleitoral pode oferecer transporte de ida e volta entre a residência e o local de votação, incluindo a presença de um acompanhante quando esse apoio for indispensável. Candidatos, partidos, federações e coligações estão proibidos de oferecer qualquer tipo de transporte a eleitores no dia da votação. A regra também não substitui a obrigação do poder público de garantir transporte coletivo, gratuito, urbano e intermunicipal na data da eleição. As distâncias variam conforme o grupo atendido. Para indígenas, quilombolas e demais comunidades tradicionais, o transporte é garantido mesmo fora dos limites do município. Já para os moradores de áreas rurais, o serviço vale dentro do próprio município quando a distância até o local de votação for de pelo menos 2 quilômetros. O pedido pode ser feito pelo próprio eleitor, por curador, apoiador ou procurador, presencialmente no cartório eleitoral ou por outro canal indicado pelo Tribunal Regional Eleitoral, que é obrigado a manter ao menos uma opção não presencial. Na avaliação de cada pedido serão considerados o grau de limitação da pessoa, a distância até a sessão e a existência de transporte público acessível na região. Da Rádio Nacional em Brasília, Pedro Lacerda.
0: Correios buscam novas parcerias com lojistas para ampliar rede de pontos de coleta de encomendas em Santa Catarina. Os detalhes com Cadu Reis.
3: Os Correios lançaram novos editais para credenciar empresas interessadas em se tornar parceiras da estatal no processo de ampliação de pontos de coleta de encomendas em Santa Catarina. Estabelecimentos do segmento de varejo, como lojas de conveniência, farmácias e papelarias, podem participar. Municípios catarinenses como Itapema, Maravilha, Porto Belo e Xanxerê são alguns dos locais de interesse da companhia para a instalação do novo modelo de estrutura de atendimento. A superintendente estadual dos Correios em Santa Catarina, Elisiane Laurindo, explica.
4: Para ser um ponto de coleta, o interessado deve cumprir condições exigidas pelos Correios para que a qualidade da prestação do serviço seja mantida, como ter espaço reservado para armazenar as encomendas e equipamentos, como smartphone e impressora. Também é preciso estar em dia com as obrigações fiscais e trabalhistas. Inicialmente, os Correios recebem o formulário de interesse e a documentação do lojista. As próximas etapas são a análise desses documentos, cadastramento e visita aos estabelecimentos para verificação da estrutura.
3: A estratégia de formar parcerias com estabelecimentos comerciais é uma aposta dos Correios para aumentar a capilaridade da empresa no atendimento aos cidadãos. O proprietário de uma agência de viagens que cedia um ponto de coleta em Florianópolis, William Klaus Santana, avalia.
5: Era uma demanda reprimida da nossa região, que hoje impulsiona o nosso negócio de agenciamento de viagens. Os sistemas eletrônicos de fácil uso dos Correios, somados ao atendimento das equipes responsáveis, fazem o serviço de envios e retiradas fluir muito bem.
3: O proprietário de uma loja de informática que funciona como ponto de coleta dos Correios em Joinville, Milton da Silva Júnior, corrobora.
6: Para nós está sendo bem gratificante, está aumentando a demanda. Também é mais um portfólio aí para a gente agregar nos serviços aqui que a gente já presta para os moradores. O pessoal aqui também tem elogiado bastante porque agora tem uma possibilidade perto de casa, né? Antes aqui na região a gente estava sem um ponto ali de postagem dos Correios. A gente entrou agora e o pessoal está sendo bem receptivo na parte dos moradores locais aqui também.
3: 46 pontos de coleta estão ativos atualmente em Santa Catarina. A superintendente estadual dos Correios, Elisiane Laurindo, detalha.
4: Os pontos de coleta são autorizados apenas para captação e retirada de encomendas com destino nacional. Os profissionais que trabalham nesses pontos de coleta são treinados para atender este tipo de serviço. No caso de outros serviços oferecidos pelos Correios, o cliente deve se dirigir às agências.
3: Todas as regras e requisitos para os interessados em sediar pontos de coleta dos Correios estão disponíveis no site oficial da instituição. De Florianópolis, da Rede de Notícias Acaerte, Cadu Reis.
0: Especialista italiano aponta papel da sociedade na prevenção e combate à corrupção. Cadu Reis com os detalhes.
3: O Ministério Público de Santa Catarina realizou evento de capacitação voltado à prevenção e enfrentamento à corrupção na última sexta-feira. Pesquisadores, estudantes e operadores de direito participaram da programação, que teve conferência e workshops para debate do tema. Referência internacional no assunto, o professor e pesquisador italiano da Universidade de Pisa, Dr. Alberto Vanucci, conduziu a palestra magna do encontro. Ele defende que o combate à corrupção precisa envolver toda a sociedade. A tradução é do professor Márcio Staffen, coordenador do curso de Direito da Universidade do Vale do Itajaí, Univale.
7: L'azione di repressione giudiziaria, quindi il contrasto che il pubblico ministero e più in generale.
8: L'attuazione che il Ministero Pubblico tem no combate, in formas di prevenzione e principalmente também na percepção penal são relevantes, mas não são suficientes para o enfrentamento da corrupção na sua totalidade. É preciso de que essas ações sejam conciliadas com informação cidadã, com uma pedagogia própria de prevenção, de combate e de intolerância à corrupção. E isso não se faz apenas com uma ação isolada de uma instituição, mas como um pacto social.
7: A prevenção deve partir da sociedade civil.
3: A atuação do Ministério Público de Santa Catarina na prevenção e combate à corrupção passa por diferentes vertentes. A instituição coordena o Grupo de Atuação Especial de Combate às Organizações Criminosas, GAECO, e o Grupo Especial Anticorrupção, GEAC, que atuam na repressão ao crime. O MP catarinense também mantém ações como o programa Educando Cidadãos, que leva a conscientização sobre o tema da corrupção às escolas, com foco na formação de valores éticos e cívicos desde a infância. Coordenador da iniciativa, o promotor de justiça Afonso Guizo Neto, ressalta.
9: São mais de 70 entidades parceiras, cada um com as suas ações, nos possibilita compreender melhor a sociedade aonde o fenômeno da corrupção vai acontecer. No menor grau, na fila do ônibus, do maior grau, numa licitação superfaturada em Brasília, só para dar dois exemplos. Como observa o professor Vanucci, a repressão, ela é um instrumento importante. Quem for pego cometendo um ato de corrupção tem que ser punido, se comprovada a sua responsabilidade, mas isso por si só não vai resolver o problema. Tem que criar uma rede de controle social, uma ligação comunitária, que quando você tem um senso de pertencimento a algo coletivo, você respeita as regras. Esse encontro hoje com o professor de talvez o maior estudioso do fenômeno da corrupção na Itália e na Europa é justamente trocar essas ideias. Como que a gente pode criar e fortalecer esse ligame comunitário onde a corrupção tem dificuldade de se criar?
3: O evento de capacitação promovido pelo Ministério Público de Santa Catarina foi realizado em parceria com a Universidade Federal de Santa Catarina, UFSC, e a Universidade do Vale do Itajaí, Univale. De Florianópolis, da Rede de Notícias Acaerte, Cadu Reis.
0: Hora e vez da previsão do tempo.
1: Previsão do tempo, Acaerte.
10: Bom dia. A segunda-feira começa com bastante nebulosidade e chance de chuva, principalmente na faixa do litoral e no Vale de Itajaí, além dos planaltos e áreas próximas, devido à circulação marítima que transporta a umidade do oceano. No decorrer do dia, o vento vira para o quadrante sul e ocorrem aberturas de sol no Grande Oeste. Enquanto na faixa litorânea e no sul catarinense, a chance de chuva persiste. As temperaturas máximas não passam dos 18 graus, ficando entre 8 e 12 graus nos planaltos e no meio oeste. Na terça-feira, o avanço de uma massa de ar seco firma o tempo na maior parte do estado, marcando o retorno do sol. Apenas no litoral e no planalto sul ainda permanece com mais nuvens e pode ocorrer chuva fraca e isolada. O vento deve soprar de sudoeste a sul com rajadas nos planaltos e principalmente no litoral. Com a presença do sol, as máximas na terça sobem e variam entre 12 e 18 graus nos planaltos e meio oeste e de 18 a 20 nas demais regiões. Porém, as temperaturas diminuem no fim do dia. Em boa parte do estado, as mínimas na terça serão registradas à noite. A tendência para os próximos dias é de tempo firme, com sol e temperaturas em gradativa elevação, pelo menos até o fim de semana. Tenha uma excelente e produtiva semana. Com informações do tempo, meteorologista Daniele Lima, de Florianópolis, para a Rede de Notícias Acaerte.
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3: Indicadores agropecuários com Diego Brião. Soja.
4: Os contratos futuros com vencimento em setembro registraram queda nos Estados Unidos na sexta-feira. Na Bolsa de Chicago, a cotação era de US$12,80 por bushel. Valores no mercado físico no Brasil por saca de 60 quilos. Estado do Mato Grosso, cidade de Sorriso, R$135,20. Bahia, Luiz Eduardo Magalhães, R$146. E Rio Grande do Sul, não me toque, R$140.
3: Boi gordo.
4: Em São Paulo, na B3, os contratos com vencimento em setembro eram negociados ao final da quinta a R$358,30 por arroba. Houve queda de 0,13% no dia. Boi à vista, no Mato Grosso, em Cuiabá, R$322 por arroba.
3: Café.
4: Os contratos futuros de café arábica com entrega prevista para setembro terminaram a sexta-feira em Nova York, nos Estados Unidos, em queda. A cotação era de R$2.124,27 por saca de 60 quilos. No Brasil, no mercado físico, valores do café arábica tipo 6 por saca de 60 quilos. Minas Gerais, Varginha, R$1.620 e São Paulo Franca, também R$1.620.
3: Milho.
4: Valores no mercado físico, por saca de 60 quilos. Paraná, Marechal Cândido Rondon, R$58. Valor em estabilidade na comparação com a cotação anterior. E Goiás, Rio Verde, R$62 em queda.
3: Laranja.
4: Os contratos futuros de suco de laranja com entrega prevista para novembro terminaram a sexta em Nova York em elevação. A cotação era de US$145,25 por libra peso. Valor da caixa de 40 quilos e 800 gramas de laranja a prazo na indústria. Estado de São Paulo, R$31,15 em queda.
3: Uva.
4: Valores no mercado físico. Rio Grande do Sul, região serrana, tipo Itália Rubi, média semanal, R$11,72 por quilo em elevação. E Pernambuco, tipo Isabel, preço médio comercial, R$100 por caixa de 18 a 20 quilos em estabilidade.
3: Algodão.
4: Valores do algodão em pluma por arroba. Mato Grosso Sorriso, R$134,78 em queda. E Bahia, região oeste, R$145,67 em estabilidade. Os contratos futuros de cacau com entrega prevista para setembro terminaram a sexta em Nova York em queda. A cotação era de US$5.933 por tonelada. Valores do cacau no mercado convencional: Bahia, R$316 por arroba em queda, e Pará, R$15 por quilo em estabilidade.
3: Indicadores agropecuários, um conteúdo do Grupo Rádio Web, informação que amplifica conexões.
5: 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Vem aí, Kleber Massaneiro e o Manhã Continental.
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sou o Kleber Massaneiro, começando, abrindo a manhã continental. Mas olhem que beleza, mais uma manhã pra conta, hein, gente? Eu vou dar uma subidinha no meu volume aqui que tá meio baixo, dá uma subidinha nele, pronto, agora tá tudo ok. E você, como é que tá essa sua manhã? Tá tudo belezinha por aí, tudo certinho, numa boa, tudo naquela onda gostosa? Hoje é segunda-feira, hoje é dia 14, né, gente? Dia 14. 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Pra gente começar muito bem a manhã de hoje, a gente vai trazer pra você Biquíni, com a música Entre Beijos e Mais Beijos. Biquíni, antiga banda Biquíni Cavadão, que agora o nome é Biquíni.

0: que a gente comemora hoje? Hoje é o dia do frevo. Quem ouviu hoje de manhã ou de casa, ouviu o que eu contei, né? Sobre o frevo típico de Recife, Pernambuco. Só que a gente não tem muito a cultura do frevo, mas é muito bonito, né? O dia que você viajar pra Recife, pra Pernambuco, você vai ver como é que é o frevo de verdade, né? E hoje também é o dia da cruz. Hoje é o dia da cruz. Uma celebração muito interessante, que é muito diferente da Sexta-feira Santa, né? O dia da cruz. É, cabrinha, hoje, dia 14 de setembro, é o dia da cruz. 8h20, a gente já vai pro intervalo, porque tem música pra tocar. O intervalo tem que passar rapidão pra gente voltar, claro, com mais um montão de músicas. Já começou a Manhã Continental.
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0: Continental, a rádio de todas as gerações. Luan Santana. Fala, Luan.
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0: Boa música. O nome dessa música é Garotas Não Merecem Chorar com ele. Nosso pequenino Luan Santana. Pequenino nada, né? O cara é bem maior que eu. Não é, minhas cabrinhas? É verdade. Esse tá do tamanho. Tá do tamanho. Vamos direto pro intervalo e a gente já volta, porque aqui na Continental a sua música toca. Bom dia.
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0: Continental, a rádio de todas as gerações. Esse bloco Céu com Mil e Uma Noites de Amor. Sabe que essa música é do Pepeu Gomes, né, Galo? Pepeu Gomes, opa, que beleza. Vamos dar bom dia para as pessoas que estão participando por aqui junto com a gente. Leda Enderle está por aqui participando já nessa manhã. Alice Vanassi aqui de Coronel, bom dia. Bom dia também para quem? Para Nádia Sabadim de Chapecó. Alô, pessoal de Chapecó. Como é bom ter vocês aqui junto com a gente também, hein? Mais uma manhã continental pra conta. Eu sou o Kleber Massaneiro e a gente vai juntos. Vamos juntos, vamos juntos. Até meio-dia, a nossa manhã continental segue com tudo firme e forte. Já, já, eu vou trazer pra você 10 músicas direto aqui na nossa manhã continental. É já, já.
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2: Ninguém acertou as 6 dezenas do concurso 3.057 da Mega Sena, sorteado ontem em São Paulo. Com isso, o prêmio principal, que estava estimado em 84 milhões de reais, acumulou e subiu para 95 milhões no próximo sorteio. O próximo concurso será realizado nesta terça-feira.
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2: Um jovem de 21 anos morreu após uma colisão entre um carro e uma motocicleta na tarde de sábado, em Chapecó. O acidente aconteceu por volta das 2h30 na Rua das Garças. Além disso, outra pessoa que estava na moto sofreu politraumatismos e precisou de atendimento médico especializado. A vítima foi identificada como Valmir da Silva dos Santos.
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0: Sejam todos bem-vindos à Manhã Continental, que vai até meio-dia, sendo que até 10 horas da manhã estamos aqui no oferecimento de Cooper Itaipu, Smanioto, Reno Joias e Ótica e também Sicredi, Coronel Freitas.
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1: Pedro e Benício. Todo mundo tem uma lembrança boa, né?

0: todas as gerações pra fechar o nosso programão aqui, as 10 mais da Continental. Você ouviu comigo aí, ó, 10 músicas direto, sem intervalo comercial. Olha que maravilha, gente, 10 músicas direto aqui na programação da Continental. As nossas 10 mais, que vão voltar hoje ainda, logo mais, claro, logo mais, com Dica Vignoli, 2 horas da tarde, mais uma vez, as nossas 10 mais da sequência. O que que a gente ouviu tudo aqui? Só pra saber que teve Pedro e Benício, essa última lembrança boa. A gente ouviu Matheus e Cauã com Tu. Teve, que mais aqui? Calcinha Preta. Opa, Calcinha Preta. Teve Bruno Mars com a Just Might. Gustavo Lima com Proibido Terminar. Diego e Vitor Hugo. Alex Warren com Ordinary. Teve Amado Batista. E a gente ouviu também Traia Véia, Jorge Versilo, lá no comecinho com Mona Lisa. Fechando assim as 10 mais da Continental. Pra todos, um bom dia.
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0: 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E a Maravilhosa Árvore, com sessão 17 horas e 19:15. Também está passando ainda o Sobrenatural, agora entre nós, com sessão 21:30. 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Manhã Continental comigo, eu sou o Kleber Massaneiro, tô aqui com você na Continental. 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

0: com Luan Santana.
1: Ah, pois é, e o detalhe, tava com o Luan Santana curtindo a programação da Continental, aí não tem problema nenhum, né? Aí não tem problema nenhum, Luan Santana, Sogrão caprichou, a gente ouviu também na sequência Danilo e Davi, eu não sou terapia, diz aqui o Danilo e Davi. É, quem mais? Zé Neto e Cristiano e Ed Sheeran com Perfect, fechou mais um bloco. Nossa, manhã Continental já tá aí com tudo, hein, cê sabe, né? Semana só começou, já estamos nos encaminhando pra segunda quinzena de setembro, daqui a pouquinho, gente, já estaremos aí na eleição, festas de outubro em Santa Catarina, aí daqui a pouco vem Natal, Ano Novo, e quando você vê, pim, pá, pum, acabou o ano, né? Ixi, aí acabou o ano. O ano tá chegando ao finalzinho, gente, como eu sempre digo, né? Tudo que tá no final fica lá pra trás, né? O fim não fica lá atrás? Então daqui pra frente, só pra trás. Daqui pra frente, só pro final. Só pro final do ano. Momento em que eu vou correndo pro intervalo e a gente volta, porque amanhã Continental é alegria na sua manhã.
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3: As fortes chuvas que atingiram Santa Catarina nos últimos dias fizeram o número de municípios em situação de emergência subir para 17. Segundo a Defesa Civil, o balanço atualizado no sábado aponta ainda 237 pessoas desabrigadas e 239 desalojadas. Além disso, os temporais provocaram alagamentos, inundações, enxurradas, deslizamentos, granizos, destelhamentos, queda de pontes, interdição de vias em diferentes regiões do estado.
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3: Durante o temporal que aconteceu na sexta-feira em Chapecó, com cerca de 40 milímetros de chuva em apenas uma hora, foi acionada pela primeira vez a sala de crise, estrutura da prefeitura da cidade, montada junto à sede da Defesa Civil Municipal. De acordo com o diretor de Proteção e Defesa Civil, Walter Parisotto, o impacto somente não foi maior graças ao acionamento do sistema antigranizo, além das medidas preventivas de desassoreamento dos rios e limpeza de galerias realizados preventivamente.
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0: Bem-vindos à Manhã Continental 10 e 5. Nossa manhã vai até meio-dia. 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

0: Continental, a rádio de todas as gerações. KLB, KLB com a dor desse amor. Boa música para matar a saudade com o KLB. 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

0: todas as gerações. Que blocão foi esse? Bryan Adams com Heaven, o clássico de Bryan Adams. Ouvimos também ainda o Felipe Araújo, Guilherme Torres e Naessa, Zezé de Camargo e Luciano, tudo isso na nossa Manhã Continental, que já continua.
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0: Continental, a rádio de todas as gerações. Fechando mais uma horinha de programação, temos mais uma hora de programação ainda, né? Nesse bloco, Murilo Ruf, Saudade Estranha. A gente ouviu ainda o Fred Fabrício, Te Amar é Meu Talento. Teve Corpo e Alma e teve também Copacabana Beats. Tá boa a programação, hein? Eu já vou correndo pro intervalo, não quero me atrasar muito, não. Quero lembrar todo mundo que daqui a pouco tem mais músicas e temos mais uma horinha de música ainda na Manhã Continental, que tá indo muito rápido, minha cabrinha. O que é isso? O tempo tá passando rápido demais. Calma aí, tempo. Vamos mais devagar, numa tranquilidade, na boa, tomando aquele cafezinho gostoso, né? Já quase preparando pro almoço, né? Vou pro intervalo e já volto, porque aqui a sua música toca e nesse bloco tem informações do Continental News.
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2: Uma colisão lateral envolvendo dois caminhões tanque mobilizou o corpo de bombeiros na manhã de sábado na BR-282 em Ponte Serrada. O acidente foi registrado por volta das 6h40 no sentido ao Trevo de Irani. De acordo com o corpo de bombeiros, um dos caminhões transportava óleo diesel, enquanto o outro era destinado ao transporte de resina, mas estava vazio no momento da ocorrência. Apesar do impacto, não foi constatado vazamento de óleo diesel no local. Os dois motoristas saíram ilesos do acidente.
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2: A Polícia Federal informou ao presidente do Supremo Tribunal Federal, ministro Edson Fachin, que os dados extraídos do telefone celular do ex-banqueiro Daniel Vorcaro estão preservados. A Polícia Federal informa que está de posse do aparelho e do material original extraído dele, com lacres íntegros e com os mecanismos de verificação de integridade digital. Acrescentou ainda que tem plenas condições técnicas para encaminhar cópia idêntica dos dados a todos os ministros que a solicitaram.
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0: Metal comigo, Kleber Massaneiro, e junto com a gente até meio-dia, num oferecimento de MS Pneus, Agroshop Coronel, Farmácia Coronel Freitas MP Farma, Supermercado Guilardi e também Super Mix.
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0: Ed Brito e Samuel na programação continental. Pode aplaudir, tô um pouquinho atrasadinho aqui, né? Mas a gente vai. Vai em frente porque o tempo urge, aqui o tempo não para não. E a música toca sim. Ed Brito e Samuel, teve Péricles, a gente ouviu ainda João Neto e Frederico, teve Jads e Jadson. O Péricles que fez um show muito bacana no Rock in Rio, né? O Péricles, opa, cantou Motown no Rock in Rio, final de semana aí. Sensacional, hein? O povo curtiu, hein? O povo gostou, né, Quebrinha? É, eu também. A gente corre agora pro intervalo, porque aqui é Continental, você sabe. Tem muita música pra tocar.
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0: Leonardo, liga lá em casa, meu galinho. É, liga lá em casa, galinha, a gente marca. Um dia a gente marca, quem sabe um dia, né? Não tem aquela? Quando você fica combinando com seus amigos, alguma coisa. Não, não, vou marcar. E não marca nunca, né, cabrinha? Ou vai ou racha. Leonardo, liga lá em casa. A gente ouviu Edson e Hudson, também Kid Abelha com Nada Sem Apneia no comecinho do bloco. Tem mais uma sequência da Manhã Continental.
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0: Bem-vindos à Manhã Continental, junto com Kleber Massaneiro por aqui. 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

0: rádio de todas as gerações. Esse é o Gustavo Lima para fechar a programação de hoje com sua Bala Alojada, música mais recente do Gustavo Lima. Eu, Kleber Massaneiro, vou fechando minha participação por aqui e a gente volta a se encontrar de novo, claro. Quando? Quando? Amanhã, gente, das 5 às 7 da manhã no O de Casa e depois, claro, das 8 ao meio-dia. Daqui a pouquinho, gente, logo após a propaganda eleitoral gratuita, tem ele, Dica Vignoli, que vai ficar junto com você na sua tarde continental. E agora a gente vai para as informações do Continental News. Beijo pra todo mundo, tchau e até amanhã.
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2: O jovem Ismael Marques, de 26 anos, morreu na noite de sexta após uma colisão frontal entre dois veículos na BR-282. Ismael era condutor de um Gol com placas de maravilha. Ele foi encontrado pelas equipes de resgate já sem vida, preso no interior do veículo. No outro automóvel, um Voyage com placas de Cunha Porã, estavam duas pessoas. A condutora foi encontrada inconsciente e encarcerada. Ela apresentava fraturas nos membros inferiores e rigidez abdominal, com suspeita de possível hemorragia interna. Após receber os primeiros atendimentos e ser estabilizada pelas equipes de socorro, ela foi encaminhada ao Hospital de Maravilha.
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2: O grave acidente com um ônibus do Paraguai, que aconteceu no dia 15 de julho de 2026, na SC-492, em São Miguel da Boa Vista, teve um novo desdobramento. Na sexta-feira, a Polícia Civil informou a conclusão do inquérito policial que apurou as circunstâncias do acidente de trânsito. O sinistro resultou na morte de quatro passageiras, dentre elas uma criança, além de deixar dezenas de feridos. Segundo a Polícia Civil, a investigação reuniu elementos que comprovaram que o acidente aconteceu exclusivamente por falha humana, não tendo se confirmado a informação do motorista de que houve falha no sistema de freios do coletivo.
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4: Esse é o informativo Cooper Alfa, no ar dessa sexta-feira, 11 de setembro. Obrigado pela sua companhia aí no campo e aqui na cidade, e uma ótima audiência.
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4: O produtor e conselheiro administrativo da Cooper Alfa, Francisco Sedoski, destaca a importância da cobertura do solo e do planejamento para enfrentar períodos de maior instabilidade climática. Diante das previsões de um El Niño de forte intensidade, a conservação do solo e o planejamento antecipado ganham ainda mais importância para os produtores rurais. Ouça a entrevista conduzida por Simone Casagrande.
5: Muito bem, vamos conversar aqui com o seu Francisco Sedoski. Seu Francisco, estamos no momento de previsões climáticas do El Niño. Me fala um pouquinho dessa questão do trabalho que vocês vêm realizando e também dessa preocupação. Se o senhor já está se precavendo.
6: Esse El Niño que está sendo previsto aí forte, né? Já preparou antes, né? Porque fez boas coberturas, plantou vários tipos de mix, né? Para segurar a terra, e a cobertura veio, tá bonita esse ano a cobertura. Então isso aí é um passo que a gente está tentando de não ter erosão, né? Isso é importante. E também a cobertura, ela segura mais umidade, né? E agora, como a gente entrou nessa parte do plantio no verde, melhor ainda. Melhor ainda porque a palhada vai ficar mais tempo na lavoura, né? E quanto mais tempo, mais segura a terra e mais umidade fica, né? Então, isso é uma técnica que fomos buscar, mas ela está aí e nós estamos aproveitando e nós estamos felizes, estamos contentes do que nós estamos fazendo.
5: Uhum. A gente sabe que agora a gente vai ter o plantio do milho também, né? Como que o senhor vê essa questão? Vai auxiliar também?
6: É, agora na metade de agosto em diante vai ser começado a plantar o milho aqui na nossa região, né? Então os agricultores estão preocupados, sim, com certeza, né? Nós temos que fazer a nossa parte, né? Depois daí vai vir, tem o trigo plantado, né? Então o trigo ele vai secar ali no mês de outubro, né? Esse é preocupante porque daí diz que é o forte do El Niño é em outubro, né? E a cultura do trigo sempre foi uma cultura de risco. Então qualquer 2-3 dias a mais de chuva ele brota e daí não perde a qualidade, né? E daí não passa por trigo, vai passar por triguilho. Então é um preocupante e o custo a gente botou o que era necessário. Vamos erguer a cabeça que tudo vai dar certo.
5: Quantos anos já que o senhor vem trabalhando com essa questão das coberturas?
6: O plantio direto aqui foi buscado lá em Cruz Alta, no Rio Grande do Sul, em 1994. Então são praticamente 32 anos. E agora em cima do verde é o terceiro ano que eu estou fazendo. Aí eu fui buscar de outros produtores, né? Uma atividade, uma alternativa muito boa, né, de fazer isso aí. Dá certo, já deu certo, né? Prático, adaptamos a plantadeira num jeito que tudo deu certo, está dando resultado. E outra coisa também, nesses últimos anos aí, depois do plantio direto, né, cada ano nós estamos subindo com a produtividade, né? Está melhorando toda a produtividade, tanto do milho, do soja, trigo. Então, aumenta por causa que a gente faz um manejo correto e a gente pega toda essa matéria orgânica que fica na lavoura ali, ela é aproveitada pelas culturas, né? Faz a rotação de cultura. Então, tudo isso, no final, traz resultado em cima de produtividade.
5: Falar aqui com a Juviele também, que trabalha, né, juntamente aqui, que é filha do seu Francisco. João, importante então essa questão, né, da cobertura, e hoje nós tivemos aqui também a imprensa fazendo essas gravações. Como que você vê essa importância, né, da cobertura? A gente vê que o seu pai, vocês fazem esse trabalho, é um exemplo para muitos outros.
0: A proteção da terra, ela é importante não só para agora, né? Ela é importante para o futuro, porque com esses climas mais difíceis que tá vindo agora, e a previsão é que seja assim para pior, para frente, então a cobertura, ela é sempre muito bem-vinda para qualquer área de terra. E nós apostamos muito na cobertura.
5: E vocês trabalham aqui em família, né? Então você auxilia também no dia a dia. É importante também essa união.
0: Sim, a importância da família na propriedade, porque enquanto um tá lá na lavoura trabalhando, o outro tá em casa fazendo outras atividades, cuidando de várias outras partes, e a união da família é sempre importante para qualquer negócio.
5: E a gente sabe que você também já participou do Alfa Mulher, então tudo que você também já buscou, aprendeu lá, você está aplicando juntamente aqui.
0: O Alfa Mulher foi um divisor de águas, é muito importante para o meu profissional, para o meu pessoal e para a união da nossa família.
4: Muito bem, e eu agradeço. Ontem, quinta-feira, dia 10 de setembro, a cotação média do dólar foi de R$5,10. A Sociedade Amigos de Chapecó, SAC, marca a celebração do aniversário de fundação da entidade, que completa 60 anos de história. Ouça os detalhes do evento com a assessora de imprensa, Sidivânia Perosa.
7: Nós temos a honra de receber no estúdio de comunicação da Cooper Alfa o presidente do Conselho Consultivo da Sociedade Amigos de Chapecó, senhor Alcides Ziglioli, e o senhor Homero Franco, ele que é um ícone da comunicação cooperativista, e ele que é também um dos fundadores da Sociedade Amigos de Chapecó. É uma honra muito grande tê-los aqui. Sejam bem-vindos. Neste dia 13 de setembro, a Sociedade Amigos de Chapecó completa 60 anos de fundação. Seu Homero, gostaria que o senhor falasse um pouco qual é o objetivo da criação da SAC lá na década de 60, que, aliás, possui uma história assim em comum, né? Entrelaçada, vamos dizer assim, com a Cooper Alfa e com a EFAP, né?
8: Em 62, quando eu vim para Chapecó, eu encontrei uma cidade aborrecida, tristinha, até dá para dizer remorsada. Primeiro porque o ciclo da madeira tinha parado, o governo tinha proibido as balsas, e segundo, havia aquele bárbaro momento da chacina. Então, a cidade foi conhecida no mundo como queimadora de gente, e isso pegou pesado no moral, a cidade ficou mal falada no mundo inteiro. Mas esse momento foi superado a partir de 66, quando o prefeito chamou a comunidade mesmo, porque ele queria que a festa não fosse da prefeitura, para fazer o cinquentenário. O município estava completando 50 anos. Esta sociedade foi proposta numa reunião de amigos, já que o prefeito tinha convocado, e ela assumiu aos festejos, e a primeira, segunda, terceira, décima, 15ª EFAP. E aí, veja bem, nasceu a Cooper Alfa, nasceu a Aurora, nasceu a Sadia Avícola hoje, nasceu o Ponte do Coioém, nasceu o BR-282, nasceu a Fundeste, e vai botando na lista da mais de 20 eventos decisivos em relação à vida.
7: Com certeza, a gente recorda com muito carinho, né, dessas histórias. Seu Alcides, a SAC vai comemorar então dia 13 agora de setembro, com muitos motivos para comemorar, né, 60 anos, e deverá realizar um evento. Como é que funciona? Haverá ingressos, as pessoas interessadas, sim, em participar podem procurar, ligar para onde, procurar, sim, quem?
9: Sim, estamos comemorando 60 anos e esse encontro ele tem um sentimento muito profundo, que é um sentimento de gratidão às pessoas que formaram essa entidade, se uniram, se abraçaram e começaram a traçar projetos que viessem a dar uma visualização melhor de Chapecó e do Oeste de Santa Catarina. Então a SAC começou esse trabalho intenso de também mostrar que nós somos uma entidade sem fim lucrativo e não temos caixa. Então a gente organizou de tal forma que a gente vende ingressos.
4: Ok, e eu agradeço. E os ingressos podem ser adquiridos com o seu Alcides pelo fone 499-9987-0116. E era isso por hoje. O informativo dinâmico como você vai retornar na próxima segunda-feira, dia 14 de setembro. E Deus sabe o que faz, mesmo quando a gente não entende. Um ótimo fim de semana, super abraço e até segunda.
3: 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Muito obrigado pela sua audiência.

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turma, ótima tarde para todo mundo de Cavignoli por aqui na programação da Continental FM, nessa rádio que faz eco na cidade. Tudo bem por aí? Tudo certo com você? Simbora para o nosso encontro de hoje. Tava olhando aqui, a programação hoje tá boa demais, só tem musicão por aqui. Então aumenta o volume do seu rádio, que para começar muito bem o nosso encontro de hoje tem uma hora diretaço só de músicas, sem intervalos comerciais.

0: Nossa, que sonzeira pra você na programação da Continental FM, fechando uma hora diretaço só de músicas, sem intervalos comerciais. Ah, como é bom, né? Ouvir música boa o tempo inteiro. Essa é a missão aqui da Continental FM, trazer de volta clássicos do passado pra você e misturar com essas músicas novas que fazem sucesso na programação nos dias atuais. Aí, a gente tem essa combinação perfeita e é por isso que a nossa programação faz eco na cidade. Muito obrigado pela sua audiência.
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1: Simbora, turma, ótima tarde para todo mundo. De Cavinholi por aqui na programação da Continental FM nessa tarde maravilhosa. Onde você estiver, muito obrigado pela sua sintonia. Simbora. As melhores músicas no seu rádio. Eu tenho certeza que você vai amar a programação de hoje, tá bom? Caprichada do jeito que você gosta. Então aumenta o volume. Tá começando a tarde da Continental.

0: Essa música é bacana, né? Que clima pra sua tarde na programação da Continental FM. Tô falando pra você. As melhores músicas do rádio catarinense na programação da Continental. Pra deixar a sua tarde aí muito mais especial. Onde você estiver, muito obrigado pelo seu carinho aí. Você tá no comércio local, tá ouvindo a programação. Muito obrigado pela sintonia em casa, descansando e trabalhando aí a turma boa no batente. Você tá aqui na Continental FM, intervalo bem rapidinho, eu volto já, fica aí.
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1: Continental FM, 1:21.
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1: Tá todo mundo ligado aqui na programação da Continental FM, nessa rádio maravilhosa que leva até você as melhores músicas do Brasil e do mundo. Se fez sucesso no passado, se faz sucesso hoje, a gente toca pra você aqui na programação. Tá tudo bem por aí? Aproveita que você tá de bobeira agora na rede social e acessa o nosso Instagram aí, Continental FM 96.1. Isso! Vá lá, acessa lá, segue a gente. Produção, já colocaram a foto do Di Cavignoli no Instagram da rádio? Ainda não? Então coloca lá o lindão do Di Cavignoli, exatamente, pro pessoal de casa conhecer.
3: Tá bom, essa piada eu gostei.
1: Acessa lá as nossas redes sociais, tem os bastidores aqui da Continental FM, tudo que rola por trás do microfone, exatamente, dá essa moral aí pra Continental FM.

0: mas essa música é bacana demais pra você na programação da Continental FM. Nessa tarde maravilhosa, com essas músicas enfeitando a nossa vida, né? Essas músicas dão um brilho, um colorido especial, fala a verdade. Eu amo essas músicas aí. Eu gosto do clássico do passado, dos anos 90, gosto do flashback lá dos anos 80, que marcaram muitas vidas, muitas pessoas. E claro que adoro também as músicas novas que estão fazendo sucesso no Brasil no dia de hoje. Intervalo bem rapidinho, eu volto já, fica aí.
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8: Senhoras e senhores, meninos e meninas, rapazes e garotas, uma ótima tarde para todo mundo por aqui de Cavinholi na Continental FM com muito prazer. Um dos locutores mais lindos do Brasil.
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8: A gente tem que se amar, gente. A gente tem que se valorizar. Começa por você. Você tem que se olhar no espelho e falar assim: olha, nossa, que homem, nossa, que mulher. Você é bonito demais, você é bela demais. Comece se valorizando, né? Começamos por nós, depois vem as outras pessoas para nos valorizar. Tudo tá aí ao seu alcance, né? Ao alcance da sua mão. As conquistas que você tanto almeja, né? Esse bem que você tanto procura, que deseja conquistar. É uma TV nova, é um sofá novo, é um carro novo, é uma casa própria. Com muita luta, com muito sacrifício, eu tenho certeza que as coisas vão acontecer para você, tá bom? Comece por você, acreditando em você mesmo, exatamente. Bora que a música não para aqui na Continental FM.

0: Tô falando pra você que só tem musicão aqui na programação da Continental FM. Nossa, essa música é demais. Que musicão, né? Faz um clima muito legal na sua tarde aí. Aumentei o volume aqui no estúdio pra curtir essa sonzeira aí. Tá tudo bem com você? Tudo certo? Conta-me tudo, não me esconda nada. Como é que tá a vida por aí? O que você tá fazendo? Tá em casa descansando? Tá trabalhando? Onde você tá trabalhando? Manda um WhatsApp pra gente aí no 33470131. Conta pra gente. Onde você está ouvindo a programação da Continental FM?
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2: Trabalhadores dos Correios entraram em greve por tempo indeterminado. A decisão foi tomada em assembleias realizadas na noite de quinta-feira, depois que as negociações entre a categoria e a empresa terminaram sem acordo.
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2: A Prefeitura de Xaxim está levando qualificação e novas oportunidades para as comunidades do interior com a realização de cursos de culinária. Nesta etapa, as comunidades Tigre e Fazenda Santo Antônio são contempladas com o curso de processamento de carne de frango, realizado em parceria com o Serviço Nacional de Aprendizagem Rural e o Sindicato Rural de Xanxerê. A iniciativa faz parte das ações desenvolvidas pelo município para ampliar o acesso à capacitação também nas comunidades do interior.
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0: bem por aí? Tudo certo? De Cavignoli, por aqui o mestre da comunicação no seu rádio. Levando pra você essas músicas maravilhosas na programação da Continental. Ah, eu fico feliz em saber que você tá aí ouvindo a programação. Tá chegando pra você às 10 mais, são 10 músicas na sequência, sem intervalinhos comerciais.
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1: Pra fechar 10 músicas sem intervalos comerciais na programação da Continental FM. Tô falando pra você que a nossa programação hoje tá demais, é uma música boa melhor do que a outra. E você ouviu 10 músicas na sequência sem intervalos aqui na programação da Continental FM. Tá trabalhando aí, muito obrigado pela sua sintonia, você amigo lojista nas lojas, pessoal aí do mercado, né? Também curtindo a programação Posto de Combustíveis. Alô, você amigo taxista, você amigo do aplicativo, tá curtindo a Continental FM aí, muito obrigado pela sua sintonia.
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3: Muito obrigado pela sua sintonia aqui na Continental FM. A gente fica feliz pra caramba quando sabe que você tá aí dedicando um tempo pra gente, né? Ouvindo a rádio em casa, às vezes no trabalho, né? Servindo aí como fonte de inspiração, circulando pelas ruas, pelas avenidas no seu carro. Muito obrigado.

0: Continental FM, a rádio que encanta, são 45 anos, levando muita música boa pra você na programação, ditando moda, fazendo ritmo em Santa Catarina. E essa música é maravilhosa, essa música é demais. E eu espero que você esteja aí curtindo a nossa programação onde você estiver, tá bom? As melhores músicas desfilam por aqui na programação da Continental FM. Intervalo bem rapidinho, eu volto já, fica aí.
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2: O consumo crônico de álcool e de tabaco pode causar colapso na produção de energia das células responsáveis pela visão, causando danos graves e até mesmo cegueira. A informação integra panorama inédito sobre a neurooftalmologia, com o objetivo de diagnosticar e tratar problemas visuais causados por doenças no sistema nervoso.
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3: O Brasil pode registrar pelo menos 6 ondas de calor até dezembro de 2026. O levantamento considera o histórico de temperaturas durante períodos do El Niño e aponta que a quantidade de episódios pode ser ainda maior. O cenário preocupa especialistas devido à possibilidade de formação de um super El Niño, fenômeno que pode favorecer temperaturas elevadas, períodos de estiagem e aumento do risco de incêndios florestais em áreas vulneráveis.
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1: Uma ótima tarde para você que tá no trabalho aí, muito obrigado pela sua sintonia. Você é amigo das padarias, né? Daqui a pouquinho tá rolando aquele cafezinho da tarde gostoso, cafezinho com leite. O que é que temos de bom hoje aí para comer? Coxinha, que delícia. Ah, tem bananinha também, uma bananinha é boa, né? Bananinha com açúcar ou sem açúcar, que você prefere? Muito obrigado pela sua audiência. Eu tô aqui no estúdio com meu cafezinho já. Não tem nada para comer, porque a gente não pode comer aqui no estúdio, né? Toda vez que a gente quer beliscar uma bolachinha, nós saímos aqui do estúdio e vamos até a nossa cozinha. Lá tem cafezinho, tem uma bolachinha e às vezes tem até uma broazinha que o ouvinte acaba trazendo pra gente aqui. Muito obrigado pela sua audiência. Aumenta o volume, continua pra você a melhor programação na Continental FM.
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0: Essa música é linda, né, gente? Que saudade desse clássico aí. Ai, marcou muitos corações. Deixou muita gente apaixonada essa música aí. Ai, no passado parece que a gente sofria mais, né? É, a dor parece que ela era mais intensa. Não sei se por conta que a gente era mais jovem, sonhava mais com o amor perfeito, não é verdade? Hoje nós estamos um pouco mais calejados de tanto apanhar da vida, né? Ai, que coisa linda essa música e você mata saudades na programação da Continental FM.
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4: Uma excelente tarde para você. Muito obrigado pela sua sintonia de Cavinholi por aqui na Continental FM, fazendo o clima aí da sua tarde, levando para você a melhor seleção de músicas do Brasil. Você sabe que a nossa programação toca tudo que você gosta. Toca aquele clássico sertanejo dos anos 80, 90, 2000. Toca para você aquele internacional de novela, aquela música que fazia tempo que você não ouvia, não é verdade? Quando você tá aí ligado na rádio, ouvindo a programação, de repente toca aquele clássico, você suspira forte, não é verdade? Traz boas lembranças para você. E é por isso que a Continental FM está com essa audiência fantástica. E a gente deve tudo isso a você, tá bom? Muito obrigado pela sua audiência aí. Aumenta o volume que tem mais músicas.

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0: Essa música é bacana demais pra você na programação Continental FM, tocando pra você onde você estiver, a melhor programação do Brasil. Eita, programação boa. Tem sucesso na programação? Claro que tem. Tem flashback? Tem também, né? Nesse misto de coisas boas, não podemos deixar para trás as músicas que marcaram as nossas vidas. Grandes duplas do passado, né? Grandes músicas, canções que foram eternizadas lá atrás. A gente vai deixar de fora? Claro que não, a gente traz pra você aqui na programação da Continental FM. É por isso, não espalha pra ninguém, mas é por isso que a nossa audiência vem crescendo cada dia mais. E a gente deve tudo isso a você, ouvinte Continental FM. Obrigado pela sintonia.
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5: Uma ótima tarde pra você de Cavinhole, por aqui na Continental FM, com muito prazer. Conta-me tudo, não me esconda nada. Abra seu coraçãozinho para mim. Você tá tristinho, tá tristinha? Não fica não. Tudo na vida passa, você vai ver. Esse momento que você tá passando agora, esse momento atribulado aí, esse momento confuso na sua vida, daqui a pouco vai sumir, pode ter certeza. Dê tempo ao tempo. Sabia que o tempo ajeita as coisas, né? O tempo não apaga de vez, isso é verdade, mas ele ajeita, ele ameniza o sofrimento, a dor. Então calma, fica tranquilo, fica tranquila, que daqui a pouquinho tudo se ajeita no seu tempo certo. Nós aqui na Continental FM estamos por aqui torcendo por você, tá bom? Aumenta o volume que continua pra você a melhor programação do Brasil.

0: demais, Continental FM, tocando pra você só o que você gosta de ouvir, né? As melhores músicas desfilam por aqui no seu rádio, pra dar clima, onde você estiver. Você que tá em casa agora, tá descansando, muito obrigado pela sua sintonia. Você que tá aí no trabalho, né? Todos os amigos, pessoal aí do trabalho, os lojistas, né? A turma boa aí das lojas que vendem sempre com aquele sorrisão no rosto. Pessoal dos postos de combustíveis, nossos amigos da obra, os motoristas também, pessoal do caminhão, pessoal dos carros, né? Amigo do aplicativo, alô você taxista, muito obrigado pela sintonia aí e por levar a Continental FM de carona todo dia aí no seu carro. Intervalo bem rapidinho, a gente volta já.
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2: As fortes chuvas que atingiram Santa Catarina nos últimos dias fizeram o número de municípios em situação de emergência subir para 17. Segundo a Defesa Civil, o balanço atualizado no sábado aponta ainda 237 pessoas desabrigadas e 239 desalojadas. Além disso, os temporais provocaram alagamentos, inundações, enxurradas, deslizamentos, granizos, destelhamentos, queda de pontes, interdição de vias em diferentes regiões do estado.
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2: Durante o temporal que aconteceu na sexta-feira em Chapecó, com cerca de 40 milímetros de chuva em apenas uma hora, foi acionada pela primeira vez a sala de crise, estrutura da prefeitura da cidade, montada junto à sede da Defesa Civil Municipal. De acordo com o diretor de Proteção e Defesa Civil, Walter Parisotto, o impacto somente não foi maior graças ao acionamento do sistema antigranizo, além das medidas preventivas de desassoreamento dos rios e limpeza de galerias realizados preventivamente.
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0: pela sua sintonia aqui na programação Continental FM, seu amigo de Cavinoli por aqui com muito prazer, levando pra você onde você estiver as melhores músicas do rádio brasileiro. Só tem clássico na programação, só tem música boa, as músicas que dão um clima especial pra você, deixando você muito mais feliz aonde você estiver. Bora, aumenta o volume, tá começando, só toca as top pra você.
1: Chegou

0: Valeu, parabéns.
1: Obrigado, Zeca. Prazer é nosso. Amando você. Muito obrigado por tudo, meu
2: amigo. Essa música é bacana demais pra você na programação do Sotocas Top da Continental FM. As melhores músicas do Brasil na sequência pra você aqui na programação da rádio número 1 de Santa Catarina. Muito obrigado pela sua sintonia onde você estiver. Obrigado por essa audiência qualificada maravilhosa. Você sabe que você é o carro-chefe aqui, né? O combustível da programação Continental FM. O intervalo é rapidinho, eu volto já. Não sai daí.
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1: Tá todo mundo ligado aqui na programação da Continental FM, na sua tarde, levando muita música bacana pra você. Onde você estiver, em casa, descansando, curtindo a rádio, trabalhando aí, fazendo os afazeres de casa, né? Você, amiga dona de casa, você que trabalhou na parte da manhã, chegou agora, muito obrigado, bom descanso. De Cavinholi, tô aqui na obra, tô trabalhando ainda, bom trabalho pra você aí. Lojas, bares, restaurantes, turma aí da panificadora, padaria. Pessoal aí também da conveniência, né? Estão curtindo a programação. Você, amigo motorista do táxi, você, amigo do aplicativo, todo mundo em sintonia aqui na melhor programação. Essa é a Continental FM. E eu sou o Di Cavinholi, vou com você com muito prazer aqui nessa tarde, tá bom? Aumenta o volume que continua. Só as melhores músicas pra você nessa tarde.

0: música bacana pra você na programação do Sotocas Top da Continental FM. É uma fileira de música, uma atrás da outra, só as melhores pra você aqui na programação. Tudo bem aí, tudo certo, onde você estiver? Muito obrigado pela sua sintonia, simbora por aqui, né? Aquele abração pra você que tá trabalhando agora, descansando, você que tá no carro circulando e curtindo a programação Continental. Intervalo rapidinho, eu volto já.
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7: Onde você estiver, no carro, em casa, curtindo a programação, no trabalho, muito obrigado pela sua sintonia aqui na Continental FM, essa rádio que é maravilhosa, fantástica, que toca música boa o dia inteiro, né? Todos os dias nós temos esse compromisso de levar até você, onde você estiver, as melhores canções do Brasil.

0: conosco.
1: Pra fechar muito bem a edição de hoje do Sotocas Top da Continental FM. Gente, o de Cavignoli fica por aqui. Beijo no seu coração. Muito obrigado pela sua audiência. Tchau, turma.
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3: O jovem Ismael Marques, de 26 anos, morreu na noite de sexta após uma colisão frontal entre dois veículos na BR-282. Ismael era condutor de um Gol com placas de maravilha. Ele foi encontrado pelas equipes de resgate já sem vida, preso no interior do veículo. No outro automóvel, um Voyage com placas de Cunha Porã, estavam duas pessoas. A condutora foi encontrada inconsciente e encarcerada. Ela apresentava fraturas nos membros inferiores e rigidez abdominal, com suspeita de possível hemorragia interna. Após receber os primeiros atendimentos e ser estabilizada pelas equipes de socorro, ela foi encaminhada ao Hospital de Maravilha.
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3: O grave acidente com um ônibus do Paraguai, que aconteceu no dia 15 de julho de 2026, na SC-492, em São Miguel da Boa Vista, teve um novo desdobramento. Na sexta-feira, a Polícia Civil informou a conclusão do inquérito policial, que apurou as circunstâncias do acidente de trânsito. O sinistro resultou na morte de quatro passageiras, dentre elas uma criança, além de deixar dezenas de feridos. Segundo a Polícia Civil, a investigação reuniu elementos que comprovaram que o acidente aconteceu exclusivamente por falha humana, não tendo se confirmado a informação do motorista de que houve falha no sistema de freios do coletivo.
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0: 5h20. Casamos e separamos, tem o som do Xeloquendo. Você curtiu também Henrique Renner cantando pra gente na pontinha do pé. E ainda Daniel, Rosto Molhado, DVD 40 anos. 33470131 para você interagir e participar com a gente. Mande o seu alô, mande o seu abraço. Vai ser um prazer te atender aqui na nossa programação. 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Já voltamos, um rápido intervalo.
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0: 5h22, 5h22. 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

0: Minutos faltando para as 6, Flor da Estação, banda Flor da Estação Azul. E Gustavo Lima, balada do Boteco. Vamos que vamos? Olha, eu trago para você informações relacionadas ao clima, relacionadas ao tempo, então, aqui na nossa programação. Tá certo? Olha só, o frio continua predominando em Santa Catarina ao longo dessa semana, com temperaturas mínimas que podem chegar a 5 graus. A presença de uma massa de ar frio trazida pelos ventos do sul mantém as máximas abaixo de 20 graus em boa parte do estado. Segundo a Defesa Civil, o tempo deve ficar mais nublado e a chuva volta a ganhar força a partir da sexta-feira, com possibilidade de novas instabilidades. É isso mesmo, vamos que vamos. Agora 16, faltando para as 6. Boa tarde.
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0: 6 horas em ponto, Garotos de Ouro cantando Universitário Apaixonado. Fechando todas a primeira hora, que dá uma pausa na parte musical, vem aí momento de oração e fé com o Padre Reginaldo Mazzotti.
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1: Boa tarde, queridos filhos e filhas. Hoje, dia de São Mateus Apóstolo, evangelista. Estamos nessa labuta, quer de manhã, quer à tarde, pedindo no único sentido: liberta, Senhor, as famílias do alcoolismo. É muito válida essa oração diante de tantos males que acontecem. Rezemos, a começar pelo sinal da cruz. Em nome do Pai, do Filho, do Espírito Santo. Amém. Amado Senhor, Deus da vida, que libertaste todo homem. Senhor, nós queremos pedir nesta tarde, pela cruz redentora, sinal de nossa salvação, que sejamos de fato curados por tuas santas chagas. Senhor, há tantas feridas abertas, há tanto sofrimento que carregamos sem necessidade em nosso coração. Pedimos, Senhor, a graça de superar tamanhos sofrimentos. Por tuas chagas fomos curados. Curai, Senhor, a dor daqueles que estão desempregados, abrindo-lhes a oportunidade de trabalho. Por tuas chagas fomos curados. Curai, Senhor, a dor daqueles que sofrem com pessoas alcoolistas dentro de casa. Libertai-os deste mal. Por tuas chagas fomos curados. E pedimos, Senhor, a cura daqueles que sofrem por depressão. Senhor, a tarde chega e nos recomendamos e pedimos por intercessão de Nossa Senhora. Mãe, peça teu filho por nós. Nossa Senhora, fazei-nos viver a graça da redenção. Nossa Senhora, esteja no nosso calvário e ajude-nos, Mãe, a vencer a cada dia os obstáculos do dia. Quando o dia terminar, que saibamos agradecer pelas conquistas e vitórias. E Nossa Senhora, que quando o dia terminar, saibamos aprender com nossos erros. E sempre, ó Mãe, sendo fiel a teu amado filho. Onde nas chagas fomos curados. Ave Maria, cheia de graça, o Senhor é convosco. Bendita sois vós entre as mulheres, e bendito é o fruto do vosso ventre, Jesus. Santa Maria, Mãe de Deus, rogai por nós, pecadores, agora e na hora de nossa morte. Amém. Nossa Senhora, há muitas famílias que sofrem com o problema de alcoolismo. Pedimos, ó Mãe, de modo particular por estas pessoas e familiares, liberte-as deste mal e dai aos familiares a graça de serem curados dos traumas e de uma história de dor. Ó Deus, por intercessão de Nossa Senhora, abençoai a água que será tomada, partilhada, abençoai as fotos de família e a história familiar. Em nome do Pai, do Filho e do Espírito Santo. Amém. Ó Deus, por intercessão de Nossa Senhora, libertai todas as famílias do alcoolismo. Boa noite a todos.
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4: O jovem Ismael Marques, de 26 anos, morreu na noite de sexta após uma colisão frontal entre dois veículos na BR-282. Ismael era condutor de um Gol com placas de maravilha. Ele foi encontrado pelas equipes de resgate já sem vida, preso no interior do veículo. No outro automóvel, um Voyage com placas de Cunha Porã, estavam duas pessoas. A condutora foi encontrada inconsciente e encarcerada. Ela apresentava fraturas nos membros inferiores e rigidez abdominal, com suspeita de possível hemorragia interna. Após receber os primeiros atendimentos e ser estabilizada pelas equipes de socorro, ela foi encaminhada ao Hospital de Maravilha.
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4: O grave acidente com um ônibus do Paraguai, que aconteceu no dia 15 de julho de 2026, na SC-492, em São Miguel da Boa Vista, teve um novo desdobramento. Na sexta-feira, a Polícia Civil informou a conclusão do inquérito policial, que apurou as circunstâncias do acidente de trânsito. O sinistro resultou na morte de quatro passageiras, dentre elas uma criança, além de deixar dezenas de feridos. Segundo a Polícia Civil, a investigação reuniu elementos que comprovaram que o acidente aconteceu exclusivamente por falha humana, não tendo se confirmado a informação do motorista de que houve falha no sistema de freios do coletivo.
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0: 18 minutos faltando para as 7. Vamos que vamos. Bom início de noite para você ligado com a gente. Porca Véia, Vaneira de Três Pandeiros. E ainda João Neto e Frederico cantando Lelele. Bom início de noite, já voltamos.
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0: Muito bem, um minuto faltando para as 7. Daí o som legal com o Leonardo Eduardo Costa, avião das 9. Fechando todas de mais uma edição do Balança Continental, com a força e parceria de Polachini Multisoluções, tudo em eletrônica. 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Um bom início de noite, um forte abraço e até mais. Tchau.
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2: Não tem jeito, meu compadre. Vambora. Ela vacilou comigo, nós estamos aí, né? Tudo certo.

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1: Em Brasília, 19 horas.
0: Do Brasil. As notícias do governo federal que movimentaram o país no dia de hoje.
2: Olá, boa noite.
1: Boa noite para você que nos acompanha em todo o país.
2: Segunda-feira, 14 de setembro de 2026.
1: Vamos aos destaques do dia.
2: Programa de renovação de frota inclui motoristas de transporte escolar e de carga.
1: Agora é lei, medida que já atende mototaxistas, taxistas e caminhoneiros. Graziele Bezerra.
3: O programa oferece financiamentos mais acessíveis de veículos utilizados em atividades remuneradas, como transportes de passageiros e entregas.
2: SUS começa a oferecer vacina Pneumo 20 para quem tem mais de 80.